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Opa, legal! Bom dia, bom dia, bom dia, bom dia! Alô, Ponta Porã! Alô, Pedro Ram Cavaleiro! Salve, salve, minha fronteira querida! Estamos chegando nessa manhã linda, manhã maravilhosa, já de sexta-feira, meu irmão, final de semana! Muito bom dia, nossos amigos do sítio da Chácara das Fazendas, onde você estiver antenado na melhor, na mais ouvida, mais querida da fronteira. 95,3 Impacto FM, falando para você de Pedro Juan Cavaleiro para todo mundo. Começando a partir de agora mais um programa Manhã Sertaneja aqui pela melhor, hein? Seja muito bem-vindo, seja muito bem-vinda você que já está na sintonia plena da 95,3. Obrigado pelo carinho da sua audiência, obrigado por estar comigo todas as manhãs a partir das 7h30 da manhã, trazendo o melhor da moda sertaneja. Eu sou o Tony Magno, me apresentando e pedindo licença para fazer parte da sua manhã até as 9h30 da manhã, trazendo o melhor da moda sertaneja e falando para você, hein, cara, o telefone já tá liberadaço, e nessa sexta-feira fria, gelada de manhã, hein, cara. 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Estamos começando mais um programa junto com você aqui pela 95,3 Impacto FM, trazendo para você o melhor da moda sertaneja. Seja muito bem-vindo, prazer estar com você mais uma vez, né? 7h37, 7h37, bom dia, bom dia, bom dia!

0: 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Bom dia, ótima sexta-feira pra você, maninho. Sexta-feira é final de semana, rapaz. É, aí um final de semana frio, hein, cara. É. Mas o que vai esquentar esse final de semana são os jogos aí do Paraguai, né, cara. O Paraguai joga sabadão, né, cara. Sabadão vai jogar contra a França. É uma pedreira grande no caminho, mas nós confiantes, nosso Paraguai, hein, cara. É. Mais um dia de muita festa vai ser sabadão, hein? E você, tá torcendo ou não pro Paraguai, hein, cara? O que, que você me diz aí? Como é que vai ser o jogo, hein, cara? Lembrando que o Paraguai enfrentou já a França em 1998, né, cara? É, 1998, 20 anos atrás, cara. Eita, rapaz, hein? 28 anos na melhor, né, cara? É, 28 anos depois, o Paraguai enfrenta de novo a França, hein, cara? Naquele jogo, então, de 1998, é, mas em 1998, mais ou menos, aí, né, Paraguai enfrentava a França e, infelizmente, perdeu na prorrogação, né, cara? Então, aí, nós temos aí uma boa notícia, que Paraguai vai lutar até o fim, né, cara? É, vai fazer a gente torcer como nunca aí, como, igual quando foi o jogo contra a Alemanha, né, cara? Onde o Paraguai mandou a Alemanha pra casa, né, cara? Tomara, tomara que manda a França pra casa também, né, cara? E vamos torcer nesse sabadão, cara. Sabadão às 18 horas, o Paraguai entra em campo contra a França aí, lutando por uma vaga nas quartas de final. E no domingão também tem Brasil e Noruega, né, cara? Brasil e Noruega aí, rapaz, o senhor jogou de bola também, cara. Deixa eu te amar. Hoje tem a Argentina entrando em campo também, né, cara? É, brigando aí por uma vaga também. A Argentina vem bem no Mundial, hein, cara? Tá vindo bem. A Argentina vai jogar contra Cabo Verde hoje às 19 horas, né, cara? Também hoje tem Austrália e Egito às 15 horas. Tem um jogão de bola hoje pra gente passar esse sexta-feira fria, né, cara? É. E vamos que vamos, né, cara? Vamos torcer para os nossos países, né, cara? Que sejam vencedores nessa próxima fase do Mundial de 2026.
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0: Bom dia, minha amiga Marlene lá no Itamaraty. Alô, você, Marlene, bom dia. Complicado hoje pra levantar, né, Marlene? Ih, rapaz, esse friozinho, essa sexta-feira aí, só pede que a gente puxe a coberta, né, cara? Se cobre um pouquinho mais, né?
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0: Mas fazer o que, né, cara? Mais uma jornada, mais uma vez tem que começar, né, cara? O dia, e vamos que vamos, então, nessa manhã gostosa aí de sexta-feira, junto comigo aqui na Impact FM. Bom dia, meu amigo Júlio, tá na sintonia, obrigado pelo carinho da audiência, obrigado pela sua sintonia nessa manhã fria, gelada de sexta-feira, é? E semana que vem por aí já também a garotada já tá de férias na escola, né, cara, descansar uns 15 dias aí. Alguns pais estão entrando em desespero, já não sabem o que fazer com as crianças em casa. É, a molecada é faceira e alguns pais aí pensando o que, que nós vamos fazer com essas crianças em casa, hein, cara? E... aí são duas semaninhas, né, cara, pra você estar com seus guris aí em casa o dia todo, né, cara? E... Bom dia, meu amigo Claudelino Silva. Alô, você, bom dia.
2: Bom dia, Tony, a todos. Opa. Os 95.3 Rádio Impact FM, né? Manhã sertaneja que pega das 6h30, horário aqui do Brasil, né? Até as 9h30, horário do Paraguai, né? Até as 8 da manhã seria, né, Tony? Seria das 6h30, horário do Brasil, até as 8h30, horário do, aqui do Brasil, né? Até, isso. E aí, das 7h30 até as 9h30, na verdade.
0: Sim, senhor.
2: Manhã sertaneja com nosso amigo Tony Magno. Um abraço para todos os 95.3, Tony.
0: Beleza.
2: Uma manhã de sexta-feira, muito frio, né? Com a neblina nas carimbancas, você tá andando de carro de moto, ainda com a luz acesa, na verdade, Tony.
0: É, tem que acender a luz.
2: Devagarinho, né? Só um pouquinho, meio, uns 20 minutos para chegar
0: sem
2: tranquilo
0: pressa,
2: no trabalho, né?
0: Sem pressa.
2: E um abraço para todos os ouvintes, então, Tony, e a 95.3. E boa sexta-feira para todo mundo nesse fim de semana. E você toca uma música para nós aí, Tony. Uma música do Dalvan, música te amo, tá bom demais a pouco essa manhã sertaneja.
0: Maravilha,
2: na verdade,
0: mano.
2: Lembrando que domingo nós estamos por aí, Tony, nas ondas das 95.3, das 6h30 até as 9 da manhã no horário do Paraguai, das 5h30 até as 8 da manhã aqui no horário do Brasil, pessoal. Beleza, um encontro especial com boa música aí na 95, a mais ouvida da fronteira. É, com você, Tony Magno, um abraço a todos os ouvintes.

0: Aí da 95 para o pessoal aqui do Camelo Saad, Jardim Ivone, né? Um abraço com você, amigo. Boa sexta-feira, fica com Deus.
1: Beleza, meu amigo Claudelino Silva. É, meu amigo, guarda cedo, hein, Claudelino? Não tem jeito não, né? O Claudelino vai ter duas semaninhas de férias aí, né, Claudelino? Pra não levar as crianças na escola. Pra poder dormir mal um pouquinho, né, Claudelino? E é com certeza, como ele falou, né, cara? Você que vai sair de moto, de carro, não esqueça de acender os faróis, hein, cara? Porque praticamente não se vê nada, nada, nada, cara, nas estradas. Então, gente, acende a luz, saia mais cedo, como disse o Claudelino, né, cara? Se quiser chegar no horário, não saia em cima do horário para não sair correndo aí, porque realmente o trânsito hoje tá terrível, hein, cara? Não se vê nada. E vamos ver, né, o que vai acontecer, o que diz a temperatura, né, cara? Eu imagino que vai ser frio, hein, todo dia hoje, hein, cara? É sexta-feira, final de semana de frio, hein? Nada que um chimarrãozinho bem quente, um café não resolva, né, cara? Então prepara o café, a tortilha, como diz o Xande de Resenha, tortilha com mate cocido, né, também cai bem, né, cara? Ouvir a 95.3, é claro, aumentar o volume, claro, rapaz, pra você estar na melhor companhia, claro, da 95.3.

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Muito bem, muito bem. 8 horas e 8 minutos. 8 da manhã e 8. 8 horas e 8 minutos em Pedro Juan Cavaleiro. 7 e 8 em Ponta Porã. Bom dia, bom dia. Alô, meu amigo Gaúcho Terêncio de Sangapuitã. Bom dia pra você, maninho. Ótima sexta-feira. Bom final de semana pra você que tá na sintonia, você que já tá trabalhando, você que tá aí preparando pra mais uma jornada. Bom dia, seja muito bem-vindo, prazer estar com você mais uma vez, né? Nossos amigos comerciantes de Ponta Porã, Pedro Juan Cavaleiro, onde você estiver antenado na 95, bom dia pra você, ótima sexta-feira, final de semana aí de bastante frio, né? Mas a gente vai aí aquecer o final de semana com os partidos da Copa do Mundo, hein, cara? É. Tem jogão de bola hoje com a Argentina. E amanhã, Paraguai entrando em campo aí contra uma pedreira, né, cara? Ei, rapaz, vamos torcer e Paraguai mandar embora a França também, né? Quem sabe, né, cara?

0: Muito bem, 8 horas e 10 minutos. Alô, meu amigo Juqueri, tá na sintonia também. Bom dia, Juqueri, tá na sintonia. Já levantou cedo, né, cara? Também vai trabalhar, é garantir o pão de cada dia, né, Juqueri? Eita. Nossa amiga Maria também na sintonia. Bom dia, Maria. Ótimo dia pra você, bom final de semana. Obrigado pelo carinho da audiência. Alô, meu amigo Gaúcho Terêncio. Também meu amigo Francisco tá na sintonia. Bom dia, bom dia. Meu amigo Jorge também, alô você, bom dia, toda a galera aí acordando cedo nessa sexta-feira, hein, cara? É. Um ótimo dia pra você, bom final de semana, seja muito bem-vindo na programação 95,3 a Impacto FM, manhã sertaneja. Meu amigo Lisandro Martínez também, senhora Raquel Alvarenga ali no Comercial Santo Domingo, é, rapaz, de portas abertas aí, atendendo toda a clientela desde cedinho aí no Comercial Santo Domingo, ali no bairro Cerro Coraí. Ali no Conave do Cerro Coraí, um bom dia, bom dia. Bom dia, meu amigo Juan Serrajeiro também, né, cara? É. Trabalhar, começar a trabalhar um pouquinho mais tarde, né, Juan? Faz muito frio, cara. É. Toda a galera também na sintonia ali no Portal 1, Portal 2, Maria Vitória, toda a galera na sintonia da melhor, da mais ouvida, mais querida da fronteira. Telefone liberadaço em 0984-323346, canal de comunicação direto aqui com os estúdios da Impacto FM. 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Zezé de Camargo e Luciano, vamos de mensagem, vamos ver quem tá na linha junto com a gente. Alô, você, bom dia.
1: Bom dia, Tony Magno.
0: Bom dia. Bom dia.
1: Na paz do nosso Senhor Jesus Cristo.
0: Sempre, sempre.
1: Ô, oh, Tony, que bom tá ouvindo essa mensagem. Sexta-feira maravilhosa, linda.
0: Sexta-feira abençoada.
1: Abraço, hein, a todos os locutores. Que Deus abençoe os proprietários, todos os ouvintes, o Juan Serraquelo, o alemão, muita gente aí, né, Tony?
0: Com
1: e
0: certeza.
1: Ontem eu me empolguei tanto, quando se fala de família, é muito grande para mim, né? Porque eu andava perdido quando nasceu meu neto, eu nasci junto com ele, e ontem já fez 13 anos que ele nasceu. E foi muita alegria ver a família crescendo. O nome dele é Davi Salcedo. E é isso aí, Tony. Um abraço para você, para tua família, que Deus abençoe sempre. E hoje vai ser bom. Terminemos a semana na boa oração, né, Tony?
0: Com certeza.
1: E um abraço para vocês aí, um abraço, um abraço. Obrigado, Deus. Obrigado.
0: Muito bem, meu amigo José Anselmo, lá em Sinop, no Mato Grosso. Muito bom dia para você. Ótima sexta-feira. Bom final de semana. E um abraço para toda a família, hein? Família é a base de tudo, né, cara? Família é a base de tudo. É, rapaz, é ali que a gente encontra aí aquele apoio que precisamos todos os dias, né, cara? Não tem coisa melhor que você estar rodeado da família, tendo aquele apoio dos filhos, do esposo, da esposa, né? Pai do pai, da mãe. É bom demais, né? É muito importante, né, cara? Muito importante ter uma família estruturada e baseada principalmente na palavra de Deus, né, cara? Uma família baseada na palavra de Deus é uma família que só tem vitórias, cara.

grande sucesso, se tornou um dos maiores sucessos na carreira do Edson Yudes. 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

0: Muito bem, muito bem. 8 horas e 20 minutos, 8 e 20. Rapaz, que manhã fria aqui em Pedro Racavaleiro. Manhã gelada, né, cara? Meu amigo José Anselmo mandou as fotos aí no dia ensolarado lá em Sinop, hein, cara? Ei, rapaz, solzinho ajeitado. Nesse horário é bom um solzinho, né? José Anselmo, aqui tá bastante frio, hein, cara? É que tá nublado, tempo fechado e bastante frio, né, cara? Pelo que eu tô vendo aqui nas temperaturas, deixa eu dar uma olhada aqui, mais ou menos aí 9 graus, né, cara? É sensação térmica aí de 11, não, 7 graus. Será isso mesmo, cara? Tá tão frio assim? É que aqui dentro do estúdio não se sente muito, né, cara? Mas a temperatura tá baixa aqui em Pedro Racavaleiro, hein, cara? Nosso amigo José Anselmo mandou umas fotos aí pra gente invejar um pouquinho, né, cara? O sol radiante lá em Sinop, né, José Anselmo?
1: É, Tony, quem não gosta de frio, vem pro norte do Mato Grosso, Tony. É o nosso dia hoje.
0: É, rapaz,
1: eu ia mandar o sol aqui, mas não dá. Mandar o amanhecer mais bonito. Um abraço, Tony, um abraço.
0: É, mas já dá pra ver aí o sol radiante, hein, José? Isso é muito lindo mesmo, hein? O sol radiante aqui, tá nublado, cara. Que parece que vai... Parece que tá escuro ainda aqui, cara. Mas vamos que vamos, né, cara? Eu conheço o norte, morei uns 3 meses, rapaz. Que lugar quente, cara. Eu, na verdade, sofro muito em calor, cara. Prefiro o nosso frio aqui, hein, José Anselmo? Desculpa qualquer coisa, mas nosso friozinho aqui... Ah, rapaz, não tem nada igual, hein? É igual você falou, né, irmão? Quem gosta de calor vai pro norte, né, cara? Lá é quente pra caramba, hein, cara? É. Morei uns 3, 4 meses lá, rapaz. 10 horas da noite tava 30 graus. Coisa de louco ali, pra gente gostar de calor mesmo, hein, cara? É. Muito bem, muito bem, muito bem. Vamos de mais mensagem aqui no 0984-323346. Já já a reflexão e a oração da manhã aqui na programação, né? Bom dia, Tony Magrão, bom dia. Toca Hoje Eu Sei com João Paulo e Daniel, nossa amiga Edmara. Já já vamos tocar, tá bom, Edmara? Esse modão João Paulo e Daniel é um modão de primeira qualidade, claro. Toca aqui na manhã sertaneja. Um abraço à nossa amiga Edmara, que tá na sintonia lá no Jardim Botânico. Bom dia, bom dia. É, bom dia, Tony Magno, bom dia.

0: Ótima sexta-feira para nós, assim seja, né? Queria escutar Zezé Di Camargo e Luciano como um anjo, a nossa amiga Nayara lá do Jardim Monte Alto. Alô, Nayara, bom dia, obrigado pelo carinho da audiência, obrigado pela sintonia, ótima sexta-feira, hein? Lá no Jardim Monte Alto, na sintonia, já já vamos tocar esse modão, hein?
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0: Muito bem, meu amigo Pereira, também está na sintonia. Obrigado, Pereira, pela audiência. Obrigado pelo carinho da audiência. Vamos que vamos. Vamos de música, então. Vamos atender o pedido musical e já já a gente vai voltar com a reflexão da manhã, hein?
2: Cedil, tocou.

Muito bem, 8 horas e 31 minutos, 8h31, tivemos ouvindo aí pedidos musicais aqui na programação, Manhã Sertaneja, né? Ouvimos João Paulo e Daniel, Hoje Eu Sei, e também Zezé de Camargo e Luciano como anjo. Obrigado pelo carinho da sua audiência, obrigado pela sua sintonia. E vamos para a nossa reflexão da manhã, né, cara? É o momento da reflexão da manhã dessa sexta-feira.

8 horas e 31 minutos, 8 e 31 dessa manhã de sexta-feira, manhã abençoada, manhã deliciosa, né? Manhã fria, gelada, mas nós somos mais uma vez alcançados pela graça, pela misericórdia do nosso Deus, pois mais uma vez podemos levantar com vida, com saúde, podemos estar aí rodeado das pessoas que nós amamos, portanto, é um dia maravilhoso. É um dia onde nós devemos levantar as mãos para os céus e agradecer a Deus, pois, mais uma vez, nós somos privilegiados. Nós somos privilegiados de poder abrir os olhos mais uma vez, poder começar e recomeçar tudo de novo. Poder pegar aquela folha em branco e escrever a nossa história do dia 3 de julho de 2026, uma sexta-feira fria, sexta-feira nublada. Mas a cada dia que nós abrimos os olhos, Deus nos dá uma oportunidade de escrever a nossa história, de começar ou continuar de onde paramos no dia de ontem. E isso é um presente de Deus, uma dádiva que milhares e milhares não tiveram oportunidade de receber, como eu e você tivemos.

Você já imaginou quantas pessoas deitaram para dormir essa noite e infelizmente não acordaram mais? Quantos planos, quantos sonhos, quantos desejos ficaram para trás? Quantos planos se cortaram? Isso é porque nós não podemos prever o dia de amanhã, simplesmente porque o amanhã não existe. Quando chegar o amanhã, já é hoje. E os planos? E os sonhos? E os desejos? E aquela vontade que sempre teve no seu coração de falar: hoje eu vou mudar, hoje eu vou fazer tudo diferente. E sempre adiamos para o dia de amanhã. E muitas vezes pode acontecer que esse amanhã nunca chegue. Meu amigo Beto Silva está na sintonia, obrigado pelo carinho da audiência, está esperando a reflexão aí, né, meu irmão? Então já vamos começar a reflexão nessa manhã e eu convido você para junto comigo fazer a reflexão nessa manhã de sexta-feira. Manhã abençoada, manhã que Deus tenha nos presenteado mais uma vez, e eu quero convidar você para a gente fazer essa reflexão nessa manhã.

E a reflexão desta manhã ofereço a cada um de vocês que está na sintonia, você que está sempre acompanhando a programação, ofereço para você amigo, para você amiga, para toda a sua família, e aonde chegar a frequência desse rádio, que você possa fazer essa reflexão junto comigo. E depois, é claro, vamos agradecer a Deus através da oração, é a oração da manhã. E a reflexão de hoje, ela traz o título de O Pote Rachado. Uma mulher carregava dois potes de água todos os dias, presos em uma vara sobre seus ombros. Um dos potes era perfeito, mas o outro tinha uma rachadura e sempre chegava pela metade ao destino. O pote rachado se sentia inútil e envergonhado, pois nunca conseguia cumprir sua função completamente. Um dia, esse pote disse à mulher: "Tenho vergonha. Eu perco água pelo caminho e não sirvo como deveria servir. Nunca chego cheio ao destino." A mulher então sorriu e respondeu ao pote: "Você já percebeu as flores ao longo do caminho?" O pote então responde: "Sim, eu percebi as flores pelo caminho." Então a mulher, com um sorriso no rosto e aquela bondade, explicou: "Eu sempre soube da sua rachadura. Por isso, eu plantei sementes do lado do caminho da onde você está. Todos os dias, enquanto você perdia água, você regava essas flores e graças a isso, graças a você, eu tenho um lindo jardim." E a reflexão que podemos aprender hoje é que aquilo que você vê como defeito em você mesmo pode ser exatamente o que faz a diferença na vida de alguém. E olha, nem sempre somos perfeitos, mas Deus usa as nossas imperfeições para criar coisas lindas. Portanto, meu amigo, minha amiga, valorize quem você é. Valorize tudo o que você tem, pois você é o espelho de alguém. Quantas vezes você se sentiu menosprezado, você mesmo achou que você não era ninguém, que não tem serventia para nada e para ninguém? Quantas vezes você se sentiu inútil? Quantas vezes você disse: "Eu não posso, eu não tenho como fazer isso"? Pois sejamos como essa reflexão disse: muitas vezes as nossas imperfeições Deus usa para ajudar alguém. E nunca, nunca, nunca no seu caminho, no seu caminhar, decida ou aceite que alguém diga que você não serve para nada. Nunca aceite palavras negativas. Nunca aceite que alguém diga que você não presta, que você não serve. Não. Você é a criatura mais perfeita de Deus. Você é a criatura única no universo. Talvez você diga que você não tem capacidade de fazer como o outro, ou você não é igual ao outro, mas Deus te deu uma capacidade única para você. Nunca diga "eu não posso", nunca diga "eu não sou". Quando Deus criava as coisas na terra, Ele dizia: "Isso é bom". Deus criou a água, Ele disse: "Isso é bom". Deus criou as árvores e as flores, Ele disse: "Isso é bom". Mas quando Deus criou você, Ele disse: "Isso é muito bom".
e era tão bom, é tão bom que Deus deu domínio a cada um de nós sobre todas as coisas. Então, meu amigo, minha amiga, hoje você deve olhar para o espelho e dizer: você é a melhor pessoa desse mundo. Tire os maus pensamentos da sua mente. Tire os pensamentos negativos da sua mente, pois você é capaz de tudo. E assim, com essa reflexão de que você é capaz de tudo e você ajuda muitas pessoas, às vezes mesmo sem saber, sem se dar conta, vamos falar com Deus nessa manhã, vamos orar o nosso Papai do Céu.

Senhor, nosso Deus e nosso Pai, Criador dos céus e da terra, Criador de todas as coisas, a quem nós damos toda a honra e toda a glória. Mais uma vez, nós estamos aqui, ó Pai, para falar com o Senhor. E eu sei, Deus, que quando nós procuramos falar com o Senhor, eu sei que a alegria toma conta do coração de Deus, pois qual pai que não se alegra quando o filho vem falar com ele? E hoje nós estamos aqui, Deus, mais uma vez, e queremos começar a nossa conversa dizendo muito obrigado, Pai. Obrigado, Deus, por mais um dia. Obrigado, Senhor, porque mais uma vez nós somos alcançados pela Tua graça, pela Tua misericórdia. Mais uma vez, ó Deus, nós recebemos esse presente chamado hoje. E recebemos, Pai, o dom da vida, o ar para respirar, Deus. Mais uma vez, Pai, o Senhor tem estendido as Tuas mãos e tem nos abençoado com mais um dia de vida. Por isso, Deus, muito obrigado, Pai. Obrigado, Senhor, pela noite de sono maravilhosa, Deus, pela noite que nós tivemos, que descansamos, Pai. Obrigado pela cama aconchegante, pelo cobertor que nos aquece, Pai, nas noites frias. Obrigado, Senhor, pelo teto que nos protege, pela casa que moramos. Obrigado, Deus. Obrigado pela roupa que vestimos, pelo calçados que colocamos nos pés.

Obrigado, Deus. Obrigado pela nossa saúde, Pai. Obrigado pelo nosso trabalho, Pai, que é de onde nós trazemos o sustento para a nossa família. Obrigado, Pai. Obrigado, Senhor, por mais uma vez o Senhor abrir as portas, Deus, e abençoar a nossa vida. Obrigado, Deus, pelos amigos. Obrigado pelas pessoas maravilhosas que o Senhor, Deus, tem colocado em nosso caminho. Obrigado, Deus. Obrigado, Senhor. Obrigado porque o Senhor cuida de nós a cada dia, Pai. Que o Senhor, Deus, nos livra de todo mal. Obrigado, Senhor. Obrigado, meu Deus, por ter tanto, tanto, tanto a agradecer e tão pouco a pedir. E eu te peço agora, meu Pai, abençoa esta pessoa que está ouvindo a oração agora, Pai. Em todas as suas necessidades, Deus, que o Senhor, Pai Todo-Poderoso, estenda tuas mãos de glória, de misericórdia, de poder e honra, Pai. E conceda a esta pessoa tudo o que ela está pedindo, Pai. Ajuda, Pai, esta pessoa, Deus, a cumprir todos os compromissos, Senhor. Que ela possa receber, Deus, das tuas mãos a graça, a misericórdia. Deus, abençoe as famílias, ó Deus. Abençoe os matrimônios, os pais, os filhos. Entra, Senhor, nesta casa hoje, Pai. Transforma esse ambiente, meu Deus, tirando, Senhor, tudo aquilo, Senhor, que traz problemas, tristezas. Meu Deus, entra, Pai, nesta família. Transforma o ambiente, ó Deus. E onde houver tristeza, leve alegria, Pai. Onde houver dor, leve o alívio. Onde houver escuridão, ó Deus, leve a luz. Onde houver enfermidade, Pai, nesse dia leve a cura, ó Deus. Onde houver, Senhor, desespero, leve a esperança. Onde houver discórdia, Pai, leve o perdão. Senhor, eu te peço, Deus, vai abençoando, Pai, a cada comércio, a cada empresário, a cada trabalhador, ó Deus. Senhor, abençoe meus colegas de trabalho, locutores, diretores e aos proprietários dessa emissora. Abençoe, Senhor, os nossos patrocinadores, cada um deles, ó Deus, aqueles que acreditam em nosso trabalho. Meu Deus, livra-nos de todo mal. A tua palavra disse, Deus, que basta o dia o próprio mal. Mas quando estamos em tuas mãos, Senhor, nada nos atinge. Pois o Senhor nos guarda, nos cuida. Livra-nos, ó Deus, das armadilhas dos nossos inimigos. E abençoe, Deus, cada projeto, cada sonho, cada desejo. E nós entregamos em tuas mãos, Pai. E pedimos, ó Deus, abençoe as famílias, abençoe as criancinhas, abençoe, Pai, todas aquelas pessoas que nesse momento passam por dificuldades, e que as famílias sejam mais unidas, que as famílias sejam abençoadas. E assim, Deus, vai abençoando a nossa querida, nossa amada cidade de Pedro Juan Cavaleiro, de Ponta Porã, nossa fronteira querida e amada, Deus, o qual nós declaramos que é do Senhor Jesus Cristo. E assim, Deus, nós te agradecemos por tudo e dizemos, obrigado, Deus.

0: A minha também. Que Deus abençoe a sua família, Deus abençoe a sua casa hoje e sempre. Vamos que vamos nessa manhã gostosa de sexta-feira.
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0: Até as 9:30 da manhã, junto com você aqui da melhor, da mais ouvida, mais querida da fronteira. Bom dia para você que está na sintonia, você que levantou cedo, seja muito bem-vindo. Sexta-feira, final de semana, e vamos que vamos nessa manhã gostosa até as 9:30 da manhã, junto com você aqui na melhor. Bom dia, bom dia. Telefone liberadaço, hein? 0984-323346, canal de comunicação direto com os estúdios da Impacto FM, a mais ouvida da fronteira.

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2: Muito bem, muito bem. 9:16, 9:16, estamos de volta. Até as 9:30, junto com você aqui na Melhor. Apresentando para você as melhores sertanejas desde as 7:30 da manhã até as 9:30, de segunda a sexta-feira, na mais ouvida. Alô, meu amigo Jair, bom dia, bom dia. Você que está na sintonia também, trabalhando ao som da Impact FM, bom dia para você. Ótima sexta-feira, final de semana, né, cara? Esse final de semana vai estar super, né, cara? Tem jogo hoje, hoje joga Argentina, amanhã joga Paraguai. Domingo joga o Brasil, né? Eita, pai, vai ser um final de semana carregado de emoções, né, cara? Né? E é claro, né, cara? A gente já espera de novo aquela festa do Paraguai e depois da vitória contra a Alemanha. E, claro, vamos repetir isso amanhã de novo, né, cara? Não vai ser fácil? Lógico que não, né? Nada mais, nada menos que França, né, cara? Mas Paraguai tem potencial, é, cara, né? Albi Roja viene con todo. 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

0: eu voltava.
1: Muito bem, 9 horas e 26 minutos, reta final da programação dessa sexta-feira, claro. E eu já vou agradecendo a Deus em primeiro lugar por mais um trabalho no rádio, agradecendo a cada um de vocês que esteve comigo até agora. Obrigado, obrigado, obrigado. Obrigado, Ponta Porã. Obrigado, Pedro Juan Cavaleiro. Desejo para vocês uma ótima sexta-feira, um final de semana de muita bênção e prosperidade, hein? Fique na sintonia, vem Xande Rezende com a Estação 95, trazendo a festa de todas as manhãs. Eu volto segunda-feira, se Deus assim permitir. É claro, aqui é na programação Manhã Sertaneja, a partir das 7h30 da manhã, horário do Paraguai. Ponta Porã, Pedro Juan Cavaleiro, fiquem com Deus. Que Deus abençoe cada um de vocês e a gente se encontra segunda-feira. Fiquem na sintonia. Vem aí, Xande Rezende, no Estação 95. Tchau, tchau e até segunda-feira.
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0: Olha a hora, olha a hora, 9 horas da manhã, mais 33 minutos, 9:33 da manhã, pelo horário aqui no Paraguai, 8 da manhã e 33 minutos, horário Sul Mato Grosso. Bom dia, bom dia, bom dia, bom dia. Amanhã gostosa já de sexta-feira, finalzão de semana. Dia 3 de julho. Bom dia pra você, meu amigo, pra você, minha amiga, tá na sintonia. Seja bem-vindo aqui pelas ondas da 95.3 Impacto FM. Amanhã de sexta-feira, frio, nossa fronteira.
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0: E frio é esse, rapaz? Eita, não, né? Temperatura casa nos 10 graus, a máxima de hoje pode chegar até 16 graus só, né? Não vai esquentar mesmo, né?
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0: Máxima de hoje 16 graus, a mínima de 10 graus. Ah, e o pior é que nesse momento tá 12 graus, né? Vamos pra tomar aquele belo cafezinho. Bom dia!
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0: A você que tá tomando aquele chimarrão, né? Eita, tomando aquele chimarrão, né? Era uma sexta-feira, rapaz, no fogão a lenha.

Fica bom demais de fazer companhia junto com você. Essa manhã de sexta-feira, frio demais. Eita, que frio esse, mano. Não dá, não. Frio não dá, não, né? Não, não. Hoje é sexta-feira, meu patrão.

0: hoje é sexta-feira, rapaz. O telefone também já está liberadíssimo. Telefone liberadíssimo. Pra você estar participando pelo 0984-323-346. Alô, você que está na sintonia, em qualquer lugar está ouvindo a gente também pela internet. Telefone liberadíssimo. 0984-323-346. Seja bem-vindo, gente. Obrigado pelo seu carinho, pela sua audiência. Alô, meu amigo Neguinho Cowboy.
1: Bom dia, meu chão, Neguinho Cowboy. Toca aí no fio da madrugada, no Rio Negro Solimões, pra mim, Bernardo Lucas, Tião, seu Raul, Dorme Sujo 2, Pé Inchado, Tonhão, todo o pessoal tá ouvindo a rádio aí. Tá bom pra tomar chimarrão, tá bom pra tomar uma pinga bem boa pra esquentar.
0: É, nem trabalhando já quer tomar já.
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0: Obrigado a todos na sintonia dessa manhã já de sexta-feira, meu patrão.

Rio Negro, mas os Solimões cantando Frio da Madrugada. E essa madrugada tava frio mesmo, hein, velho? Tava muito frio, mas tava um frio gostoso, né? Baixo do cobertor, né? Alô, amigos caminhoneiros!

Chororó cantando a música Caminhoneiro. Eita, nós aqui nessa manhã já de sexta-feira, rapaz. Eita, sexta-feira, final da semana, bom demais. Obrigado pelo seu carinho, pela sua aula.

aí, bonito sucesso de Pedro Soberano. Hoje vou na sua casa tomar aquele café, aquele chimarrão, aquela tortilha com cocida, velho.

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Estão de volta, 9 horas, amanhã mais 57 minutos, 9h57 da manhã, gente. Horário oficial aqui do Paraguai. 8 horas da manhã, mais 57 minutos, pelo horário Suma de vocês. Bom dia pra você, seja bem-vindo aqui pelas ondas da 95.3 Impacto FM. É manhã de sexta-feira, tomando aquele belo cafezinho. Você tá na sua casa, tá no seu trabalho, tudo legal, tudo bacana, tudo jóia. Seja bem-vindo aqui pelas ondas da 95. Parece que eu tô meio de lado, né? É, não, tem que ficar de frente, né? Aí sim. Eita, o telefone também tá liberadíssimo, telefone liberadíssimo aqui pelas ondas da 95, programação Estação 95. É, telefone liberado. Essa música também é um clássico, né? Chama Campeira, Bar do Ponto, rapaz. Eita, hein? Falando em Bar do Ponto, alô, meu amigo Nego, lá no Bar do Ponto dos Amigos. Alô, Nego, bom dia! Aqui tá dormindo também, né?

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sucesso bonito de Grupo Calendário. Manhã bonita de primavera. 10 horas da manhã, mais 7 minutos, 10 e 7 da manhã. Horário oficial aqui do Paraguai. Obrigado, obrigado a todos, a toda aí, tá na sintonia. Também telefone liberadíssimo para você mandar sua mensagem, pedir sua música pelo 0984-323-346. 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Alô, meu amigo Tica, bom dia! Alô, Zé da Amizade, bom dia, bom dia! 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E também Resenha Bia! Alô, meu amigo Rodrigo! Rodrigo, tá magro hoje, sexta-feira, né?

10 horas da manhã, mais 8 minutos, 10 e 8 da manhã. Tamo aí, pelas ondas da 90. Que é uma música aí? Que é essa música aí? É boa essa música aí? Taca Lebom, vê se é boa mesmo, hein? Recordando esse clássico dessa dupla, Milionário e o Zé Rico. Bom dia, bom dia! Bom dia, o Zadão do Amizade, bom dia!

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2: Aí você curtiu o sucesso bonito de Eduardo Costa, né? Franguinho na panela, 10 horas da manhã, mais 18 minutos. Horário oficial aqui no Paraguai. Horário Suma de Grosso e horário do Brasil, né? São 9:17, gente. É. Fuso horário. E hoje caía bem um franguinho na panela aqui. Ô, oh, bom demais, hein? Obrigado a todos, a todas na sintonia aí pelas ondas, tomando aquele cafezinho, seja bem-vindo, obrigado. Alô, meu amigo gaúcho Terêncio. É que o gaúcho tá aí embaixo aí do pelego aí, né?
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2: pra... Bom, apesar também com o pão com mortandela também caía bem também, né? É. E café da manhã com pão com mortandela, rapaz.

0: a Cinderela.
1: Amanhã tamo junto, sim, programação Estação 95, pelas ondas da 95. Que é a música, assim, pra uma sexta-feira, né? É, uma sexta-feira, né? Teodoro e Sampaio cantando Sou feio, mas tô na moda.

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0: Aí, sucesso bonito de MDO, Luz da Minha Vida, 10 horas da manhã, mais 45 minutos, 10h45, horário oficial aqui do Paraguai, 9h45 da manhã, horário oficial Sul Mato Grossense. Alô, meu amigo Beto Silva, bom dia.
1: Beleza, meu amigo Xande, bom dia, bom dia, bom dia, nossa querida fronteira. Fronteira reunida hoje, hein? Rapaz, que fumaça é essa? Neblina na nossa fronteira. Pedir aí aos motoristas, né, cara? O pessoal da motocicleta também. Reduz a velocidade, acenda os faróis. Porque tá difícil de enxergar hoje, hein, cara? Beleza, Xande? Mas tamo aí, meu irmão. Sem medo de ser feliz. Esse é o nome da música, hein? Zezé de Camargo e Luciano, toca pra gente aí. Sem medo de ser feliz, beleza? Bom dia, bom dia, bom dia, fronteira querida que eu amo tanto. Lembrando que hoje tem Argentina e Cabo Verde, hein? É, rapaz, eliminatória não, né? Agora é Copa do Mundo, diretamente valendo uma vaga para a oitava de final da Copa do Mundo. Beleza, Xande? Bom dia, bom dia. Ótima sexta-feira, sem medo de ser feliz, Zezé de Camargo e Luciano. Valeu, meu amigo, um abraço.
0: Valeu, valeu, valeu, Beto Silva. Dessa manhã de sexta-feira frio, hein, Beto? Ei. Ah, e o pior é que a temperatura pode cair ainda mais, rapaz. Eita, nós, hein? Qual é a música que o Beto pediu? Ah, Sem Medo de Ser Feliz. O Beto pediu Sem Medo de Ser Feliz. Mano. Eita, nós aqui pelas ondas da 95. Obrigado, obrigado a cada um de vocês aí. Tá na sintonia, tá na sua casa, tá no seu trabalho. Fica junto comigo dessa manhã legal de sexta-feira, final da semana. Tá um pouquinho frio só, né? Mas nada que um cafezinho resolve. Alô, meu amigo Gaúcho Terêncio. Gaúcho agora tá saindo debaixo do... Ah, tá saindo debaixo agora do seu pelego.

0: é que o, não é que o homem tá cortado, rapaz. Fala, gaúcho!
1: Bom!
0: Eita, gaúcho! Gaúcho acabou de sair debaixo do seu pelego! Obrigado, obrigado. Daqui a pouco eu vou tocar essa música inteirinha do que o Beto pediu. Mas bom dia, Xande. Toca a música Estrada do Amor. Estrada do Amor do Ataíde Alexandre Rosa, lá da Chácara Coqueirinho.

0: Valeu, valeu, amigo gaúcho, Terêncio. Desde as 4, faltando 4 minutos para as 10 da manhã, ele acordou, né? Aí, Beto, ele acabou de ser, ele acordou 4 minutos faltando para as 10 horas da manhã, ele acordou, Beto.
1: Aô, gaúcho, velho, hein? Tá podendo tomar um gole de querosene já, será ou não?
0: Não, ele, não, o pior é que ele... Que ele não quer álcool. Fala, meu amigo Neguinho Cowboy.
2: Bom dia, meu amigo Xande, Neguinho Cowboy, tranquilo, nessa frio danado aqui. Toca um aí bem romântico aí pra mim, Gene Cliff. E aí a mulher entrou em combinação, eu entrei com a bunda, entrou com o pé. E nesse frio, dormi na casinha do cachorro, Xandão Davi. Pro Tonhão, pro Bernardo, pro Lucas, seu Raul. Pra todo mundo que tá ouvindo essa rádio, dorme sujo. E meu amigo, pé inchado.
0: Valeu, valeu, valeu. Quer dizer, sexta-feira ninguém falta serviço. Hoje e amanhã ninguém falta serviço mesmo, né? É. Hoje e amanhã ninguém falta serviço, né? E olha que tá frio, né? Mas tem que estar no serviço. Sexta e sábado, ninguém gosta de faltar serviço mesmo. Eita, nós, hein?

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0: Aí, sucesso bonito de Rick Renner, moleca! 11 horas da manhã mais 20 minutos, 11 da manhã e 20 minutos, bom dia!
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Aí estamos de volta às 11 horas da manhã, mais 21 minutos, 11 e 21. Nessa manhã já de sexta-feira, gente. Eita, sexta-feira, rapaz. Quando chega sexta-feira, bom demais, hein? Também telefone liberadíssimo, telefone liberadíssimo.

sucesso bacana de Los Herrenes. Coisas buenas que parecem mala, né? Nem sei o que é, mas tá valendo, isso é bom demais, bom demais. Obrigado, obrigado a todos, bom dia Xande, toca a música de Chapacê. Amor em Silêncio, a Nayara lá do Monte Alto, alô Monte Alto, alô Posto Monza. Monteiro Ortiz também, né, sempre na sintonia, todo mundo na sintonia. Bom demais, só não é sexta-feira, velho. Caía bem um franquinho na panela, né?

0: Aí estamos de volta, 11 horas da manhã mais 31 minutos, 11 da manhã mais 31. Fala, meu amigo Leandro.
1: Eu tô fazendo 34 anos, Xande Resende, 34 anos, hoje é meu aniversário, toca uma música aí do Flashback.

0: aí pra mim, Mauro, Buenasera. Valeu, meu amigo Xande Rezende. E toca uma homenagem aí de música do Parabéns aí pra mim. Tá bom, meu amigo Xande Rezende? É nóis, tamo junto, valeu.
1: Valeu, tchau, valeu, tchau. Valeu, valeu, meu amigo Leandro, começando mais um ano de vida. Parabéns, muitos e muitos anos de vida.

0: amanhã já de sexta-feira, gente. Eita, sexta-feira bom demais, hein? Alô você, bom dia.
1: Bom dia, Xande. Toca a música do Super Quente, Júlia. Se você tocar, te agradeço.
0: Júlia, Super Quente.

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1: Aí, estamos de volta, 11 horas da manhã, mais 48 minutos, 11 da manhã e 48 minutos, aqui nas ondas da 95.3 em Pacto FM. Obrigado a todos, a toda na sintonia, bom dia.
2: Bom dia, Xande, tranquilo, pá, meu irmão, e esse friozinho aí.
1: Frio esse?
2: Toca para nós aí, meu jovem, menino da porteira, oferecer aqui pro meu secretário Júlio, para o seu Antônio e para todos os ouvintes aí. Esse dia nós estamos meio afastados aí porque o meu som pifou e nós estávamos sem um raidinho. E agora hoje que nós vem arrumar um raidinho, beleza?
1: Valeu, meu amigo Luiz Fernando! É sexta-feira, rapaz!

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Aí estamos de volta, estamos de volta, meio-dia, mais 3 minutos, 11 e 3 da manhã, horário Suma de Grossense. Vamos ficando por aqui, agradecendo seu carinho, sua audiência. Obrigado, obrigado a todo você que esteve comigo nessa manhã legal de sexta-feira. Mas estou de volta, a partir das 14 horas, a programação em Conexão Jovem. 14 horas, estamos de volta, tchau, tchau. Mas não sai da sintonia. A Impact FM, 24 horas, junto com você, 14 horas, estamos de volta, tchau, tchau.

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1: 15 horas e 2 minutos, 15 horas e 2 minutos, horário oficial aqui do Paraguai, 14 horas e 2 minutos. Pelo horário oficial, Suma do Grossense, a partir de agora estamos aí nas ondas da 95.3 em Pacto FM. Gravação aí, Conexão Jovem dessa tarde, já de sexta-feira, meu patrão.
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1: Obrigado a todos, toda a sintonia também. Telefone já está liberadíssimo. Telefone liberado para você estar pedindo sua música, mandando sua mensagem pelo 0984-323-346. Alô, você que está na sintonia, está na sua casa, está no seu trabalho numa sexta-feira. Telefone liberadíssimo. Que vamos até às 17 horas com muita música legal pra você. Tá na sintonia, tá na melhor programação aí, conectado.

Atenção, jovem, dessa tarde de sexta-feira, dia 3 de julho. Telefone liberadaço, telefone liberadaço.

0: Fala, meu amigo Neguinho Cowboy.
1: Boa tarde, meu amigo Xandão. Fala pro João, colocou o melão do gol, Neguinho Cowboy, pro Vini Bernardo, pro Lucas, Tião, Dorme Sujo, Pé Inchado, Tonhão. Tranquilo, meu amigo, toca aí pra nós. Tá quatro antigas feiras, 5 anos pra tomar uma. No Aguardente.
0: É sexta-feira, rapaz!
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0: sucesso bacana de Alok, né, velho? Eita, Alok. Essa música numa sexta-feira.
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linda música de Vando, né? Saudoso Vando, hein? Mas a música do Vando é fogo e paixão, né? Essa também é boa também, né?

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Linda a música do Vano, né? Mordida na maçã. Só que essa música também foi regravada pela dupla Leandro e Leonardo, que eu saiba, hein, Brunson? Que eu saiba, foi regravada pela dupla Leandro e Leonardo.

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0: Aí estamos de volta, estamos de volta, 15 horas e 20 minutos, 15 e 20 aqui pelas ondas da 95. Eita, tarde legal, já de sexta-feira, rapaz. Eita, meu amigo Neguinho Cowboy.
1: Ô, Xande, eu pedi até muito pra você, bicho, posso? Só que é Mamãe Assassina pra nós, tá bom? Brasília Amarela, pra mim, Bernardo, pro Luto, pro Tonhão, dorme sujo, pé inchado, seu Raul, pra todo mundo que tá ouvindo essa rádio. Sextou, bebê? Vamos beber agradente agora à tarde.
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0: 15 horas e 25 minutos.
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0: 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Daqui a pouco tem Mamonas Assassinas para o nosso amigo Neguinho Cowboy. O cara é domador de burro brabo que escutar Mamonas Assassinas.

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0: Obrigado, obrigado a toda, a cidadania pelo 098-423-23-346. Telefone liberadíssimos. Liberado, boa tarde.
1: Fala, Xandão.
0: Opa.
1: Aqui é o Jacaré.
0: Fala, Jacaré.
1: Trabalha com o Nicolau aqui. Será que tem jeito de você tocar pra nós aí, René Raí? Aquela, acho que é Chorei no Sinal, acho que é.
0: Ah.
1: Nosso colega aqui, o Hélio. Tá sofrendo, mano. Sim. E pra galera que tá escutando aí. Falou, Xandão, um abraço.
0: Alô, Jacaré. Jacaré agora quer ser fit, né, Nicolau? É, o homem tá fazendo academia até, né? Esse garoto fitness.

Alô, meu amigo Gaúcho Terêncio também. Meu amigo Gaúcho Terêncio, o Gaúcho Terêncio deve estar embaixo dos pelegos, né, rapaz? É, descansando esse corpo dele, rapaz. Valeu, meu amigo Gaúcho Terêncio, sempre na sintonia lá em Sangaputã. Quem que é a música aí do Wanda aí? A música do Wanda aí? Taca ali pau a música do Wanda aí, rapaz. É, tem uma música do Wanda também que a gente tem que tocar também. Mas é uma música boa dele, rapaz. Eita, nós aqui nas ondas da 95.3 Impacto FM. Gravação aí, conexão jovem. Meu amigo Rodrigo Juquerim, que só promete também nada, né?

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0: Aí, sucesso bonito de Renan aí. Chorei no sinal. 15 horas e 50 minutos. Eita, nós aqui na zona, uma sexta-feira bom demais, obrigado.
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0: Obrigado, obrigado também a... Quem tá na sintonia pediu a música Bala Bala, o Rafael lá na... município de Inocência. Conheço sim, Inocência. Eu, se eu não me engano, mas com Inocência é município de Campo Grande, né? É.
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0: Então, daqui a pouco tem Francisco Nápoles, bala, bala. Pra você que tá numa sexta-feira, aqui tá frio, rapaz. Pensa num frio, que é a temperatura. Vê pra mim a temperatura, se alguém puder. E joga pra mim aqui no link aqui. Temperatura nesse exato momento. 15 graus,
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0: A mínima pra hoje à noite de 10 graus. Eita, desse jeito o baixeiro não vai aguentar, né?

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0: Aí estão de volta, até 16 horas e 35 minutos, 16 e 30, horário oficial do Paraguai. 15 horas e 35, melhor horário oficial, Sul Mato Grossense, fala meu amigo Neguinho Cowboy.
1: Necessidades e... Boa tarde, meu amigo.

0: Luciano, ele acabou, tá fechando o sexto. Ei, toca aí aquela abertura de rodeio alternativo 2000 pra nós, pra mim, Bernardo, pro Lucas, pro Tonhão, Raul, dorme sujo, pé inchado. Tá todo mundo tá ouvindo essa rádio maravilhosa. Sextou, meu amigo, da Argentina. Eu quero que a Argentina pegue descendo.
1: Valeu, valeu, valeu.

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1: Aí, sucesso bonito de César e Paulinho, duas vezes você. 16 horas e 40 minutos pelo horário oficial aqui do Paraguai, 16 horas e 40 minutos.
2: Simplesmente.
1: Obrigado, obrigado a todos, a toda a Itana Sintonia. Também o telefone já está liberadíssimo, liberadíssimo o telefone.
2: Mais
1: 0984-323-346. Ótima tarde, sexta-feira. Obrigado a todos, a toda a Itana Sintonia. Seja bem-vindo, gente, seja bem-vindo.
2: Tudo pronto.
1: Dezesseis horas e 40 minutos, 16:40, 15:40 horário, sou Mato Grosso.

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0: Aí, sucesso bacana de Copacabana Bis, Balança Brasil, 16 horas e 46 minutos, 16 e 46.
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0: aí, sucesso bonito de Hugo e Guilherme. Mágica. Eita, nós aqui. Fala, meu amigo Neguinho Cowboy.
1: Boa tarde, amigo Xande. Toca aí o René aí, coração ferido. Comigo, Bernardo, comigo, Tonhão. Pé inchado. Todo mundo da Rádio Maravilhoso. Maravilhoso. Tranquilo, meu amigo. Sextou, 4 horas da tarde aqui no Brasil.
0: Valeu, valeu, valeu, meu amigo Neguinho Cowboy, tá na sintonia dessa tarde, sexta-feira. Tá louco já pra tomar aquele guti-guti também, aquela aguardente, rapaz. Eita, e daí também outro pé inchado também, né? 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

17:05, 17:05, horário aqui no Paraguai. 16:05, melhor horário oficial. Sul Mato Grossense. Eu vou ficando por aqui, agradecendo seu carinho, sua audiência. Eu volto logo mais amanhã, a partir das 7:30 da manhã, estarei com vocês. Amanhã é sabadão. Programa aí. Bom dia 95, especial de sábado amanhã, 7:30 da manhã. Estarei com vocês aqui pelas ondas da 95. Obrigado a todos vocês, que vocês tenham ótima tarde, ótima noite de sexta-feira. Que frio é esse, rapaz? É um friozinho gostoso.

todos. Bom demais tomar aquele belo cafezinho. Obrigado, Éder. Obrigado, obrigado a todos. A todos que esteve comigo nessa tarde de sexta-feira. Finalzão de semana, meu patrão. Sextou. Vamos embora com a música que o meu amigo Neguinho Cowboy pediu, rapaz. Esse homem gosta de sofrer, hein? Meu Deus do céu, hein? Segura um pouquinho a chamada que vai vir, hein? Segura um pouquinho a chamada que vai vir, hein? É, vamos embora então com a música que ele pediu aí, Renan, aí, coração ferido, rapaz. Esse homem gosta de sofrer, meu Deus do céu, hein? Obrigado a todos vocês, fiquem com Deus, tô de volta amanhã a partir das 7h30 da manhã. Amanhã é sabadão, é um programaço pra você, também pode entrar junto comigo ao vivo amanhã também. É, meu amigo Chicão de Barros também pode entrar comigo amanhã ao vivo também, beleza, gente? Obrigado a todos vocês, que você tenha ótima tarde, ótima noite de sexta-feira. Cadê a música, meu querido? A música do Renan aí. Nosso amigo Neguinho Cowboy pediu aí, coração ferido, rapaz. Eita, taca-lhe pau e vamos embora. Voltamos amanhã, 7h30 da manhã. Tchau, tchau.

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Queria começar com uma canção composta pelo saudoso João Paulo, com o querido Rick, da dupla Rick e Reno. Eles conseguiram juntar alguns pertences na letra dessa música, que relatam a nossa história, a história de muita gente que viveu no campo, na roça, enfim, tem saudade da terra. Conseguimos juntar esses pertences e colocar dentro de um baú. E a música ficou simplesmente maravilhosa. Eles fizeram essa canção numa madrugada, me recordo como se fosse hoje. Mas ela não teria razão de ser se não fosse com uma segunda voz aqui comigo.

0: Obrigado. Bom show, fica com Deus.
1: Salve de palmas pro verdadeiro Zé Camilo. Você não estuda.
2: Você topa, se bora!

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0: salva de palmas aos nossos amigos João Bosco e Vinícius.
1: Valeu, gente, obrigado. Fique com Deus, vocês, que Jesus abençoe.
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0: Obrigado, gente.
1: Que honra poder cantar com vocês, participar. É um sonho que nós estamos realizando. Vocês têm uma história maravilhosa, a música sertaneja. É referência para todos nós. Obrigado por essa oportunidade de cantar com vocês. Obrigado,
0: obrigado, gente. Obrigado.
2: Obrigado, beijo, gente.
0: Obrigado, viu? Fica com Deus.
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